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1: Não culpe ninguém na sua vida. As pessoas boas lhe dão felicidade. As pessoas ruins lhe dão uma lição. E as melhores pessoas vão-lhe dar memórias.

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3: Edição para quinta-feira, 7 de maio, das baladas aqui na 91 FM. Na vida, você pode ter qualquer bem de valor, mas se não souber o valor do respeito e da humanidade e da honestidade, você não terá nada.

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1: E vamos terminar a edição de hoje, de quinta-feira para 7 de maio. A vida é um constante equilíbrio entre não ter pressa e não perder tempo. Da nossa parte é tudo. Nós estamos de volta amanhã às 22 para mais uma edição das Baladas. Continuação de uma ótima noite. Fique bem, fique com a 91 FM Rádio.

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1: Uma hora.
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